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próxima música também é do quarto álbum. Na altura não eram 25, eram 15 aproximadamente. Por aí. E a música chamava-se

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1: Vamos lá então contar a história das férias. O que é que a gente faz cada vez que a gente vai de férias? Somos todos uma grande cambada de burros. Vai tudo para o Algarve, mas eu sou o pior deles todos, que eu também vou para lá. Vamos lá seguir a história então, a história das férias. O que é que às vezes a gente faz? Mete a casa dentro do carro. É o periquito, o gato, o cão, vai tudo lá dentro, que a gente já não acaba. Vai tudo no outro lado, já não cabemos lá dentro. Vamos lá embora então para as férias.

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Santos e uma excelente interpretação destes quatro músicos e amigos, eu vou cantar uma rapsódia de fados antigos de Casimiro Ramos, com versos de minha autoria a que eu dei o título

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18: Ora então, muito boa noite, bem-vindos a mais um Fora de Palco. Hoje, 30 de setembro de 2026, hoje com um grande cantor, um grande autor, um grande compositor da nossa música nacional. Fala-se de José Albano Cid de Ferreira Tavares, mais conhecido no nosso mundo panorâmico musical como José Cid. Nasceu na Chamusca a 4 de fevereiro de 1942 e é um dos cantores, compositores e músicos mais emblemáticos de Portugal.
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18: começou a carreira na segunda metade dos anos 50, ao integrar os Babies, considerados a primeira banda de rock portuguesa. Fundou o célebre grupo Quarteto 1111 em 1968, passou também pelos Green Dwindles nos anos 70. Marcou o rock progressivo nacional e internacional com o aclamado álbum 10 mil anos depois, Entre Vênus e Marte, em 1978. Representou Portugal no Festival da Eurovisão da Canção em 1980 com o tema Um Grande, Grande Amor. Conta com grandes êxitos a solo, com 20 anos, e mantém-se ativo nos palcos na gravação de novos trabalhos. Recebeu o Prémio Carreira da Sociedade Portuguesa de Autores em 2009, foi distinguido com o Grammy Latino de Excelência Musical em 2019, foi condecorado como Comendador da Ordem do Infante Dom Henrique em 2022. Meus queridos amigos, com vocês e já nos vossos ecrãs, o grande José Cid. Muito boa noite.
5: Olá, boa noite, como estás?
18: Olá, já. Como é que está? Está tudo bem?
5: Obrigado por este convite.
18: Olha,
5: eu estou muito contente com a ideia realmente de poder fazer este streaming convosco. Porque é sempre bom falar com as pessoas, trocar impressões. E nestes dois dias que nós temos ultrapassado recentemente, com o julgamento do Zé Castelo Branco nos tribunais portugueses, que é uma coisa importantíssima e tão óbvia como 2 e 2 serem 4 ou 5, e a fuga do Ronaldo da seleção, que é brilhante, não se esperava outra coisa. Eu tenho a certeza que foi a mãe dele que o obrigou a ir-se embora, porque achou que ele estava a ser espezinhado pelos outros todos. Ele é que tinha razão, os outros todos ninguém tinha. Inclusive o treinador Jorge Jesus, que está a tentar pôr a seleção a jogar bem.
18: É verdade.
5: Mas ele tem que cumprir um patamar, que é marcar 1000 golos. E se não for ali, vai ter que jogar no Carcavelos, ou então... Mas ele tem que marcar os 1000 golos.
18: E há de marcar.
5: E não sabe seguir o exemplo, por exemplo, do Messi, que é tão bom jogador como ele, e saiu na altura certa. Sabes, não é nada pior do que correr-se em Fórmula 1 e depois acabar em rally paper na aldeia. E ele está a fazer isso, porque está a jogar cada vez menos, a falhar cada vez mais golos. E nós não nos interessa para nada saber se o Ronaldo é muito importante, se é multimilionário, se tem avião particular, se tem o que tiver. Muitos parabéns. Agora, o que ele tem é que jogar, e ele não está a jogar.
18: Não.
5: Não está a correr, não está a jogar, não está a marcar golos, que é a função dele.
18: A ideia...
5: E o Jorge Jesus fez. O Jorge Jesus, na minha opinião, sabes que eu sou pessoa de educação física e pratiquei desporto. Eu joguei com o Eusébio.
18: Com o Eusébio,
5: que esse sim era um homem muito humilde. E vou-te dizer, não podemos pensar que estamos numa equipe e que temos de fazer, somos parte de um todo, e só pensar no seu ego, e neste caso no seu alter ego. Eu acho que o Jorge Jesus fez muito bem. Não precisou de Ronaldo no último jogo, na parte final, porque o Jorge Jesus precisava era de quem defendesse, não é quem atacasse.
18: Como é óbvio.
5: E foi o que ele fez. Chegou à altura de meter o Ronaldo e disse: não, mas eu não preciso de mais golos, eu preciso é de preservar aquilo que eu tenho. Deixa cá pôr gente que joga bem entre a defesa e o meio campo, e foi o que ele fez. Fez ele muito bem. Eu estou completamente do lado de Jorge Jesus e estou completamente decepcionado por uma reação que eu já esperava, porque o Ronaldo não soube ou não quer estar a sair com a dignidade que ele mesmo merece e o respeito que ele mesmo merece, sem dúvida. Foi um grande jogador de futebol.
18: É verdade. Meu querido Zé, em primeiro lugar...
5: Começamos com uma
18: entrevista. Começamos muito bem.
5: Que não é nada musical.
18: Pois não, mas começamos... Também é música para os nossos ouvidos. Olha, meu querido Zé, em primeiro lugar, muito obrigado por ter aceito o convite. É um gosto enorme tê-lo na minha companhia. Você, a partir de casa, eu no estúdio, mas é sempre um gosto estar na sua companhia. Já estivemos juntos há bem pouco tempo, há coisa para aí de 2, 3 anos, nas Festas do Mar, quando eu apareci com a nossa querida Manuela Bravo.
5: É, coitada, ela cantava e canta tão bem. Ainda está com uma voz ótima.
18: Ainda está com uma voz ótima, ainda vai fazendo umas brincadeirazinhas que eu tenho falado com ela de vez em quando. Desde já agradecer o convite, o ter aceito o convite, estar aqui na nossa companhia, para todos os ouvintes da Rádio Quinta do Conde e deste programa, o Fora de Palco, para dar a conhecer o Zé, para quem não o conhece, toda a gente o conhece, como é óbvio, quem não conhece, um ícone da nossa música, um dos mais importantes músicos nacionais, com N letras, compositor, autor, N
5: poemas, poemas que eu também sou
18: N, poeta. N coisas.
5: Claro. E faço letras também, não há problema nenhum. Mas eu escrevo poemas.
18: Claro, exatamente. Sou também poeta. Eu. Também eu.
5: Porque é o meu lado musical é de tal maneira forte que às vezes as pessoas confundem. Repara, vou dar um exemplo. No dia em que o Rei faz anos, quando eu fiquei em segundo lugar, atrás da lindíssima canção Depois do Adeus, do meu querido amigo Paulo Carvalho, as pessoas nunca perceberam que o dia em que o Rei faz anos é poeticamente uma história anunciada um mês antes do 25 de Abril, porque aquele festival foi um mês antes do 25 de Abril. O Carlos Cruz veio ter connosco aos bastidores e disse-lhe: olha, o Marcelo Caetano vai aparecer e vai-se demitir e não vai haver festival. E eu já estava à espera, o regime salazarista e marcelista caiu de podre, já não esperava mais nada, percebes? Claro. Não tinha mais nada para dar. E realmente, o dia em que o Rei faz anos era uma história anunciada do 25 de Abril, em que o povo saiu à rua com a alegria que costumava ter e disse: se o Rei faz anos, que era o tirano, que venha cá abaixo, que é para a gente o conhecer. Ou o povo atravessou a Estrada Real e passou de noite a fronteira, evitou a estrada principal e atravessou a fronteira para abrir as portas de par em par da cidade. É um mês antes do 25 de Abril uma história anunciada, como de resto já o Fernando Tordo tinha no ano anterior cantado a tourada, que era realmente uma tourada, que era a tourada do regime todo que estava a acontecer, mas por palavras toureiras, e a própria censura não percebeu. Aqui também não perceberam, porque a censura era burra. Se eu tivesse cantado em inglês, então passava de certeza, não, não, não. Mas realmente, eu sou um poeta e escrevi muita coisa e muitos poemas muito interessantes a nível poético. Já a própria Natália Correia dizia, que era muito minha amiga, que eu era um poeta sublime. E eu acho que tenho a possibilidade de editar um álbum só, um livro, só com poesia. Acho que
18: é bonito.
5: Justifica de maneira.
18: Eu acho que sim, acho que devia avançar também por esse campo, que é sempre um complemento a toda a música que já fez e continua a fazer.
5: Então não é.
18: E ainda agora lançou.
5: E depois, lançou um álbum, sabes, novo. Que futebolisticamente eu considero o Ronaldo um extraordinário jogador, mas não acho que ele era melhor que o Eusébio. O Eusébio, quem conheceu o Eusébio de pé e de perto, era uma gazela, olha, para já corria mais, era mais rápido ainda que o Ronaldo, quando o Ronaldo foi rápido, não é agora.
18: Claro.
5: O Eusébio fazia jogadas espantosas, com uma velocidade, e golos espantosos. O próprio Pelé considerou o Eusébio mais matador do que ele. Que é um sinal de humildade.
18: Certo.
5: Provavelmente o Pelé jogava mais futebol que o Eusébio, mas o Eusébio era mais matador. Na área da baliza, ele marcava mais que o Pelé. Ainda, se possível. Portanto, eu não acho que o Ronaldo seja o único grande jogador em Portugal tu tens mais, por exemplo, o nosso guarda-redes da seleção é tão bom no seu lugar como o Ronaldo foi quando era Ronaldo, ou quando o Eusébio foi, antes de começar, coitado, por causa de muitas coisas, e da noite também, a perder faculdades e qualidades. Certo. Mas o Eusébio, quando jogou, era uma coisa absolutamente brutal, era imparável. E não venham dizer que os tempos eram outros, porque esses tempos de antes ainda eram mais difíceis. A bola era mais pesada, os campos tinham relevados horríveis. Atenção, que o Eusébio era um imenso jogador, completamente ao nível de Ronaldo, de Pelé,
18: havia vários, Beckenbauer, Cruyff, Platini, vários, N.
5: São todos muito bons, mas não eram o melhor. E quando as pessoas não percebem que consegue, que tem com um bocadinho de humildade, se vai mais longe, o Ronaldo não tem preparação para isso.
18: É verdade.
5: Não tem.
18: Olha, meu querido, falando de música, 84 anos de idade, uma idade magnífica, para alguém que acabou de lançar mais um álbum, mas já vamos falar sobre ele.
5: Exato.
18: Para quem era professor de educação física, como é que a música apareceu na sua vida?
5: Apareceu antes da educação física.
18: Ainda antes? Com que idade? Claro. Com que idade, Zé?
5: Olha, eu com 4 anos sentava-me ao pé do piano e começava a tocar melodias com uma mãozita, e as pessoas perguntavam aos meus pais: mas isto o que é? Ele anda em aulas de piano? Ele está a tocar piano e a cantar? Não, ninguém o ensina, é ele que faz por ele. E depois, olha, isso deu origem a uma canção minha que é conhecida, que se chama Menino Prodígio.
18: Certo.
5: O Menino Prodígio morreu e eu, o seu epitáfio, sou eu.
18: Mas com 4 anos começar
5: comecei
18: a tocar umas notazinhas.
5: E depois tive a sorte de ir para um colégio no norte, eu vivia no Ribatejo, eram 8 horas de viagem até o colégio onde eu estava, aquilo foi um degredo que os meus pais me fizeram, autenticamente.
18: Olha, temos um amigo em comum que lhe manda um grande abraço. Eu não sei se ele vai entrar em direto daqui a pouco ou não também, se vai ligar ou não, o Nuno Barroso.
5: O Nuno Barroso. É um fantástico compositor também.
18: Exatamente.
5: Um fantástico intérprete.
18: Eu não sei se ele vai entrar, mas...
5: E sabes que eu tenho uma história, várias histórias engraçadas com ele. Uma delas é que ele um dia apareceu-me aqui no meu estúdio a me pedir para eu meter uma voz e fazer um instrumental numa música que ele fez para o Festival da Canção.
18: Exatamente.
5: E eu fiz a música. Porque ele disse: sendo tu que és mais conhecido, se calhar eles vão prestar mais atenção e depois eu vou lá cantar. E disse-lhe que sim. Só que a canção não foi apurada e o tempo passou. E um dia eu ouvi aquela música. Eu só queria mais um dia para viver essa paixão. E eu disse: eu vou gravar isto, isto é um hit. E o Nuno Barroso nunca se apercebeu que tinha gravado um imenso hit. E depois, pronto, percebeu, eu nunca neguei que a canção era dele, não.
18: Claro,
5: eu não faço plágios.
18: Claro que sim.
5: E o Nuno Barroso é um homem muito talentoso, percebes?
18: É, sem dúvida.
5: Sabes que o pai do Nuno Barroso,
18: o Pedro.
5: Pedro Barroso, um mês antes de morrer, disse-me: eu vou morrer, mas tu vê se ajudas o meu filho. E eu que conheci
18: o Pedro,
5: o Nuno Barroso a fundo, disse: eu vou tentar, se ele deixar, porque às vezes é preciso deixar.
18: Claro.
5: É preciso deixar.
18: Por acaso, o Pedro também foi uma das pessoas que eu conheci, eu sou muito amigo do Nuno, e cheguei a conhecer o Pedro quando o Nuno esteve no Teatro Virgínia com a festa dos 30 anos de carreira, salvo erro dele, Foi aí que eu conheci o Pedro e depois acabámos todos em casa dele, em Riachos, até quase manhã.
5: O Nuno Barroso é mais músico.
18: É verdade.
5: O Pedro Barroso era muito rudimentar a compor. Eu digo isto porque, pronto, eu tenho ouvido absoluto, sou Grammy Mundial por excelência musical, como tu disseste, claro, em Las Vegas. Portanto, realmente tenho um álbum nomeado entre os melhores álbuns do mundo, escrito por mim, e realmente eu sinto, por exemplo, comparando o pai e o filho, o pai era melhor poeta, o filho é melhor músico.
18: Exato.
5: A interpretação é muito diferente, porque um estava no mundo das músicas do mundo, da old music. Exatamente. E o Nuno Barroso esteve sempre na área mais do pop rock, mais do pop rock, que é a área dele.
18: É verdade. É verdade. Olha, continuando, grandes temas, Lenda de El Rei, Dom Sebastião, Um Grande, Grande Amor, O Melhor Tempo da Minha Vida, Ontem, Hoje e Amanhã, A Rosa que Eu Te Dei, grandes temas de sucesso.
5: Aqui na minha terra chama-se cada tiro,
18: cada melro.
5: Cada tiro, cada melro.
18: É verdade.
5: Mas a verdade é que isso desapareceu na minha carreira, não por eu estar a escrever pior, é que há muitas rádios que olham para o bilhete de identidade das pessoas.
18: É verdade.
5: E depois lá aparecem aquelas jovenzinhas que são quase donas da rádio comercial, por exemplo, e da RFM, muito choronas, muito tristes, que os namorados as deixaram,

0: e não precisamos de ser lamechas, de choradeira, daquela choradeira assim muito lamechinhas, com aquelas vozinhas de quem canta no coro da igreja.
1: É
0: Olha,
1: verdade.
0: eu acho, eu estou muito contente por uma coisa que está a acontecer na música portuguesa, é que realmente aparece um grupo de gente do Alentejo a fazer grandes canções,
1: Verdade.
0: música popular a sério,
1: É verdade.
0: canções divertidas, canções giras e que são populares e que são nossas,
1: É verdade.
0: compreendes?
1: É verdade. Sabe uma coisa, Zé?
0: Começa tudo no meu grande amigo Vitorino e no meu grande amigo Janita. Depois vai por aí fora aos grandes cantores da música alentejana. E hoje há uma pleia de gente nova a cantar coisas tão
1: Pois há,
0: engraçadas,
1: pois há.
0: tão giras.
1: Apareceu agora recentemente Buba Espinho, o Zambujo já é conhecido, já apareceu há uns anos. Apareceu agora recentemente também Os Vizinhos, que também é uma banda
0: São
1: alentejana
0: muito talentosos.
1: muito, muito, muito, muito engraçados. Muito engraçados.
0: O António Zambujo já vem nessa linha também.
1: Sim, sim,
0: São
1: sim, sim.
0: pessoas
1: É verdade.
0: que sabem, que são muito portugueses, que são muito próprios.
1: E acho muito bem, e acho muito
0: E
1: bem.
0: ainda bem que esse movimento vem substituir o movimento da
1: É
0: lamechice.
1: verdade.
0: Aquelas meninas, coitadinhas, eu até chorava de pena delas. Coitadinhas, pobrezinhas.
1: Mas o mais engraçado é que há uns anos atrás, há 2, 3, 4, 5 anos atrás, a música nacional portuguesa, a tradicional portuguesa, perdeu-se. Quando apareceram alguns cantores que, na nossa ótica, era tudo menos música. E o Zé tem uma deixa num concerto seu, quando cantava O Coração de Papelão, que dizia que quando as músicas são lindas, não têm tempo nem idade. E o Zé está exatamente certo naquilo que disse. E esta é uma deixa que o Zé disse que eu nunca me hei de esquecer.
0: Sim, normalmente as músicas ficam mais pela melodia, mas a parte poética é também muito importante.
1: É verdade.
0: Muito importante. E as pessoas parecem hoje que não leem, que não leem, que não leem. Eu toda a minha vida lia imensa poesia. Para poder. Fui amigo da Natália Correia, que era um gênio poético. Gostava muito do Hário dos Santos, mas ele, pronto, não gostava de mim. O que é que tu queres? Pronto.
1: Pois.
0: Não fazia, eu não fazia os géneros dele.
1: Não podemos fazer fretes e pronto. É assim?
0: Não, não, não. E eu nunca gravei Hário dos Santos porque trabalhava com a Natália e eu
1: Claro.
0: próprio sou poeta.
1: Claro que sim, claro que sim. Mas entrando aí pelo mundo,
0: Admiro muito a obra dele.
1: eu também. Entrando muito pela vertente poética e no campo da poesia, e o Zé estava a dizer uma coisa muito importante, que as pessoas não leem e deviam ler mais poesia. Mas é verdade, as nossas novas gerações não sabem o que é poesia, não leem poesia, não vão a uma livraria à procura de um livro de
0: Não
1: poesia.
0: vão, e depois tem outra coisa que os ajuda pela negativa, que é a inteligência artificial.
1: Pois, neste
0: Quer
1: momento,
0: dizer,
1: sim.
0: as palavras deles parecem todas iguais umas às outras.
1: Mas é verdade.
0: Tudo igual.
1: Como eu concordo
0: Igual.
1: consigo, concordo plenamente consigo. Olha,
0: Mas
1: eu.
0: sabes que eu sou, nesse aspecto, confesso que sou um bocadinho perverso. Eu sei escrever um tema em inteligência artificial e depois destruir aquilo tudo. E usar só aquilo que me interessa e arrumar com aquelas coisas muito digitais e muito artificiais.
1: Claro.
0: Eu consigo, com a minha inspiração natural e IN, destruir IA. Isto é, no meu próximo álbum, e o meu próximo álbum chama-se Jovem aos 80,
1: Já vês
0: o meu
1: 80.
0: próximo, al o meu próximo
1: Com
0: álbum.
1: dois temas magníficos, o Magia e o Poesia.
0: A magia, voltei a magia e voltei a regravá-la, não é?
1: Certo.
0: Porque o que me fizeram da música, lá aquele grupo do Norte, lá, Nossa Senhora, a minha música foi assassinada, assassinada. O rapaz que tentou, só porque se calhar gostava muito da música, tentou fazer

0: uma versão, mas aquilo é uma versão, não? E agora apareceram uns a querer fazer uma homenagem e só pioraram as coisas.
1: Fez.
0: Portanto, eu resolvi regravar a minha magia e incluí-la neste álbum. Vou mostrar a capa pela primeira vez, olha. Isto é a capa do meu álbum. Chega a ver.
1: Espera aí, estava a
0: Olha,
1: aparecer e
0: caiu.
1: agora saiu.
0: Estava a aparecer,
1: Estava a
0: era.
1: aparecer, sim, senhor.
0: Pois estava. Eu já vou voltar. Realmente, o que se passa é que a minha magia, esta versão da nova magia, é uma bomba, mas é uma bomba bem, mais roqueira que o original, mais para a frente que o original. E isso é muito giro, porque eu sinto, e sinto mesmo, que uma música, quando é boa, é tal coisa. Quando a música é boa para sempre. Olha, eu agora não posso fazer mais nada, porque o meu telemóvel é demasiado moderno para a minha idade. E resolveu perder a partida. Não sei mexer. Pronto. Eu sou um rapaz do campo, eu continuo a ser um rapaz do campo.
1: É verdade. Chamusca, né?
0: Sim, eu nasci na Chamusca, mas aqui em Mucoforzanadia, eu passo o dia de volta das minhas cadelas, dos meus cavalos, dos meus poldros,
1: Lá tem que ser.
0: dos meus pássaros.
1: É o melhor,
0: Eu sou um rapaz do campo.
1: que a
0: Eu
1: vida
0: sou um
1: nos dá,
0: rapaz.
1: é mesmo o
0: Passear
1: chão.
0: a cavalo, a passear a cavalo com essa aguinha
1: Está aí
0: linda que está
1: atrás,
0: no ecrã,
1: certo?
0: que fui eu que criei. Criei aqui em
1: Olha,
0: casa.
1: é muito giro estar nesse meio onde se consegue ter
0: É mais
1: o
0: saudável.
1: cheiro das coisas. É verdade, até a comida sabe melhor e a água.
0: É
1: Olha,
0: mais saudável.
1: continuando, ia perguntar uma coisa muito interessante, que é o que é que inspira o Zé a escrever temas tão lindos que nós conhecemos, bem como temas para telenovelas que você já foi banda sonora de N novelas
0: E
1: nacionais.
0: somos um grêmio,
1: É verdade.
0: o Nuno Barroso e eu
1: É verdade.
0: somos grêmio do Eu Só Queria Mais Um Dia para Viver Essa Paixão. E é a primeira vez que Portugal ganha um grêmio lá fora. E este era o genérico da novela.
1: Era da novela, exatamente.
0: E eu volto a dizer: Portugal tem pessoas muito talentosas, mas depois são desprotegidas e não têm orientação da vida e das coisas. E isso, a juventude também traz alguns disparates, diga-se de passagem. O saudosíssimo Jorge Palma, que eu gostava tanto dele, ele gostava. Sabes que ele dedicou o último álbum dele? Eu tenho ali em cima do meu piano, como uma relíquia importante para a minha vida, a dedicatória de Jorge Palma do álbum dele, do último álbum dele, que se chama Vida.
1: É verdade.
0: E isso para mim, ele gostava muito de mim. Muito. E eu
1: Ultimamente
0: dele, e eu dele.
1: perdemos dois grandes nomes da nossa música
0: E
1: nacional,
0: o Luís, e o Luís Presas.
1: Luís Represas e o grande Jorge Palma.
0: Bem, o Luís Presas tinha uma voz, era das vozes mais bonitas do mundo. O
1: É
0: Luís
1: verdade.
0: Presas tinha uma voz espetacular.
1: É verdade.
0: Espetacular.
1: Nunca mais me esqueço de quando estive com ele no casino Estoril, no Salão Preto e Prata, no aniversário do nosso querido Rui de Carvalho, quando fez 90 anos.
0: Esse gênio, esse Rui de Carvalho. Que é um gênio
1: Já vai quase
0: completo.
1: com 100, que o grande Rui, que se me tiver a ouvir, um grande abraço para ele.
0: Um grande abraço para ele. E para sempre saudosa Eunice Munhoz também, que era
1: Também é verdade.
0: fantástica.
1: O Rui, que é pai do João, que é meu compadre.
0: Exato.
1: E o Luís teve umas palavras para mim, que nunca hei de esquecer. Nunca hei de esquecer as palavras do Luís Represas para mim. E o Luís era uma pessoa fantástica, com um coração enorme, e só não ajudava quem não podia.
0: É verdade, às vezes não se ajudava a ele próprio.
1: É verdade.
0: Bebeu um bocado mais, fumava charutos que davam cabo das cordas vocais, enfim, não se preservava como era necessário ter preservado.
1: Verdade.
0: Olha, o Luís montou esta égua que está aí no ecrã, num concurso hípico, que ele montava muito bem a cavalo, mas tinha uma égua que não prefazia os requisitos para fazer provas internacionais. E eu montava essa égua e outro cavalo que fazia competição internacional, e fizemos uma prova de equipes e o Luís montou essa égua e fez um percurso brilhante, brilhante. Essa égua era linda, para além de ser muito bonita, era muito boa.
1: Olha, entretanto, eu estou aqui a receber mensagens aqui no nosso direto. Alguém que esteve contigo nas festas da Amora,
0: Ah,
1: Hélder
0: exato.
1: Costa, diz-te alguma coisa?
0: Sim,
1: O Hélder Costa.
0: eu cantei nas festas da Amora.
1: Exatamente. E o Hélder diz assim, José, o Hélder diz assim: Olá, boa noite. Um abraço para todos. Hoje em especial para o grande José Cid. Sou o homem do som na festa da solidariedade com os bombeiros da Amora. Só para lhe dizer que
0: Exato.
1: foi uma honra estar consigo. Muita força. Siga assim cheio de energia.
0: Eu depois voltei à Amora para fazer voz e piano, um concerto solidário.
1: Exatamente, que é este.
0: E que também
1: Que foi para os
0: correu tão
1: bombeiros.
0: bem, foi muito bonito.
1: E depois o Hélder ainda remata e ainda diz assim: O José Cid mete um canto à maioria desses pseudo-músicos que andam para aí nos palcos. Com tudo gravado e a cantar, no faz de conta, a energia e a musicalidade que transpira no palco mete inveja a muitos novatos que se acham os maiores. E é verdade, tem
0: Mas
1: muita
0: não vale a
1: razão.
0: pena terem inveja de mim, já não vão lá. Eu já vou no horizonte,
1: É
0: percebes?
1: verdade.
0: Eu sou de outros campeonatos,
1: É
0: percebes?
1: verdade.
0: Eu não nasci, toda a gente, há muita gente que diz que eu nasci no país errado, mas eu não importo nada de ter nascido em Portugal porque eu adoro o meu país. Gosto mais de estar aqui. E como ganho mais que suficiente para comer e trocar de carro de 4 em 4 anos ou de 5 em 5 anos, não preciso de ir nada lá para fora.
1: É verdade.
0: O resto do planeta é uma chatice. Ou é muito quente, ou é muito frio, ou é muito distante. Portugal é um país de encanto, é o melhor país do mundo.
1: É verdade.
0: Nós somos o melhor país do mundo. Mas desde o Marquês de Pombal, que não somos bem geridos, estás a perceber? Se calhar desde o rei Dom Afonso Henriques,
1: Se calhar.
0: que o Nuno Barroso diz que era descendente dele, eu não sei. Não.
1: Olha, que
0: Não.
1: eu acredito que uma das últimas vezes que estive em casa dele, ali na Ericeira, ele mostrou-me algo e aquilo bate certo.
0: É possível.
1: Aquilo bate certo.
0: É possível. Eu já investiguei na Torre do Tombo as minhas origens e eu sou descendente bastardo do Rei Dom Dinis,
1: Olha.
0: de um filho bastardo do Rei Dom Dinis, que era o filho que ele preferia, porque tocava alaúde, cantava, montava bem a cavalo. Era poeta também, portanto, isso tem muita piada. E eu sou de certeza descendente bastardo do Rei Dom Dinis e não tenho nenhum problema de o afirmar. Tenho uma grande honra, foi um grande rei, um grande senhor.
1: É verdade.
0: Olha, muito mais importante que o Salazar, de certeza.
1: Ai, sem dúvida.
0: É que o Salazar nem uma couve plantou, o outro ainda plantou o
1: O
0: pinhal de
1: pinhal
0: Leiria.
1: aí, é verdade, é verdade. Olha, entretanto, Maria Lourdes Baião também deixa boa noite, bom programa, saudações para si e para o seu grande convidado José Cid, com muita saúde para vocês, saudações para todo o auditório.
0: Um beijinho para si também. Muito obrigado, minha querida.
1: Olha, já que estamos naquela fase dos beijinhos, entretanto, apareceu aqui mais uma poetisa também, que é da nossa guerra, que eu também já vou identificar. Quero mandar um grande beijinho para a Laura, para a tua esposa, uma pessoa que eu gostei muito de conhecer em Cascais, nas festas do mar. Um grande beijinho para ela, que é um doce pessoa, espero que esteja melhor. E olha, é mesmo assim, um grande beijo para ela. Adoro a tua mulher. Olha, aquilo que estava a te dizer, Fátima Horta, que é uma grande poetisa, também costuma estar aqui a acompanhar o programa e também costuma fazer parte do programa à quinta-feira do nosso querido Pedro Nobre, que é a Fátima Horta. Diz: Boa noite, Paulo, saúde a todos, venho desejar, e hoje em especial a esse grande senhor, um vulto da nossa música portuguesa, o José Cid. Muitos temas tenho cá em casa, desde cassetes, discos e CDs. Dos temas do Sr. José Cid, como Coração de Papelão, Um Grande Amor, O Dia que o Rei Fez Anos, A Minha Música, Amar Como Jesus Amou, Ontem, Hoje e Amanhã.
0: Essa não é minha. Amar como Jesus amou não é minha.
1: Ok.
0: E eu agora, quando as pessoas me pedem para eu cantar, eu recuso-me a cantá-la e digo, Canto Amar como Jesus amou, quando a Igreja perseguir ferozmente a pedofilia.
1: verdade.
0: Isso, nessa altura eu volto a cantar essa canção, até já não. Como também disse, eu só tiro este álbum, eu estou no, só tiro o álbum quando as rádios começarem a passar a música portuguesa a sério. Nunca passaram,
1: Não.
0: eu não tirei o álbum,
1: Pois.
0: para desespero de muita gente, queriam saber. Mas eu já vos posso dizer, eu se tivesse tirado o álbum, eu tinha pelo menos três ou quatro vezes mais êxito que o John Lennon quando se despiu completamente. Com uma pilinha que parecia uma coisinha de um anjinho de precisão. Eu tinha feito um êxito imenso se me tivesse tirado mesmo o disco. Mas a música portuguesa continua cada vez a ser posta de lado pela música inglesa. E o pior é que passam má música estrangeira em detrimento da boa música portuguesa. E isso não é boa ideia.
1: Claro. Mas acho que o Zé vai ter uma surpresa daqui a pouco.
0: Olha, eu já tive outra a semana passada. Primeiro, duas surpresas. Primeiro, fechei o dia 4 de fevereiro do próximo ano no Campo Pequeno. Vou voltar ao Campo Pequeno, já não vou lá há 6 anos. Eu fiz uma série de campos pequenos com cheios, anos e anos e anos. E depois parei. E agora este ano quero festejar o meu novo álbum, que se chama Jovem aos 80, com exatamente um grande concerto no Campo Pequeno. Vou convidar o 1111, vou convidar o 1111, vou convidar a Marisa Liz e vou convidar o Mário Mata, que é um compositor genial,
1: Sei quem é, conheço.
0: que está com Parkinson. Mas que está ainda a compor e a cantar muito bem, e vou convidá-lo para cantar, até porque acaba de produzir um álbum. Saiu há 4 dias um álbum no Mário Mata, que é um duplo vinil, editado pelo meu label, Acid Records. Entretanto, também recebo há menos de um mês uma notícia que um tema meu, que eu mandei por brincadeira para Los Angeles. Para um festival, para um Awards Intercontinental, onde participaram mais de 100 países, onde participaram quase uma dezena de milhares de pessoas com originais, e eu fui apurado para a final entre os oito finalistas.
1: Isso é muito bom.
0: E é muito bom.
1: Muito bom
0: Eu no
1: mesmo.
0: sábado, olha, eu neste sábado à tarde vou ao Canal 4, um programa novo do Gocha.
1: Certo, ó,
0: E
1: fantástico.
0: vou cantar esse tema
1: Ó,
0: ao piano.
1: fantástico,
0: Cantar.
1: sim.
0: E vou cantar esse tema.
1: Olha,
0: Pronto,
1: entre.
0: são duas boas notícias. Mas a mais importante é o meu regresso ao Campo Pequeno. Já aparecem-se, porque vai ser uma correria aos bilhetes, é normal.
1: Exatamente.
0: E os bilhetes nem vão estar muito caros. O que eu quero é fazer uma festa
1: Claro.
0: e celebrar lá os meus 85 anos a cantar.
1: Olha, Marisa Liz é alguém que eu não conheço e gostava muito de conhecer. Se proporcionar, estarei no Campo Pequeno no dia 4 de Fevereiro, a antecipar também o meu aniversário, que é dia 9,
0: Olha que giro.
1: para estar contigo e para te dar um grande abraço como tu mereces.
0: Este ano tu fazes anos no Carnaval.
1: É verdade, sim, senhor. E faço questão de lá ir só para te dar um abraço, aquele abraço que te dei em Cascais, que quero te dar ali no Campo Pequeno também, porque
0: Vamos a isso.
1: tu mereces isso e muito mais. Olha, agora isto melhorar um bocadinho, vamos só aqui
0: Diz.
1: ouvir um.
0: Melhorar não é possível, está
1: Ah,
0: ótimo. Para mim
1: isto está ótimo, mas vamos aqui ouvir um tema que é um clássico, um tema teu. Que as pessoas gostam, nós também gostamos, e como tu dizias, e bem, quando as letras e as músicas são bem cantadas e são lindas, não têm tempo nem idade. Portanto, já voltamos. Vamos.
0: desde que sejam originais.
1: Exatamente, claro que sim. Vamos
0: E
1: aqui.
0: que não tenham originais perversos.
1: Também é verdade.

0: E ficámos com um grande clássico.
1: O que tu não sabes
0: Olha,
1: é
0: mas
1: que esta
0: vais ter
1: música.
0: uma surpresa agora, porque atenção, que está alguém aí também, grande
1: Oh,
0: Nuno Barroso. Boa noite.
1: essa altura, rapaz. Como é que vais?
0: Não sei se o Nuno está a ouvir. Nuno, boa noite.
1: Não. Não parece.
0: O Nuno disse-me que estava com problemas de rede. O Nuno está na Galiza. Está na
1: Nem
0: Galiza
1: eu.
0: e está com problemas de rede. Não sei se ele está a conseguir ou não. Eu acho que não.
1: Cantar-te-ei Galícia nas línguas galegas, consolo dos males, alívio das penas, mimosa
0: Alô?
1: suave,
0: Alô, Nuno.
1: queixosas, não consegue.
0: Tá, ele já falou. Boa noite, Nuno.
1: Não parece.
0: Ele estava aí,
1: Olha, parece agora um foguete. Um foguete nos céus da Galiza.
0: entretanto caiu.
1: Sabes que eu tenho um irmão galego. Tenho um irmão na Galiza. E agora, o ano passado, gravei um tema que se chama Ponto nas Ondas. Passou bastante na rádio. Esse tema é escrito pelo Xia, que é a maior cantora da Galiza. Muito
0: Claro.
1: minha amiga. E o Xia
0: Olha,
1: pediu-me.
0: vamos aqui ao telefone, que o Nuno está ligado de Espanha, e vamos aqui. Nuno, boa noite.
2: Olá,
0: Boa noite, meu
2: boa noite.
0: querido, como é que estás?
2: Olha, estou bem, está tudo a andar, graças a Deus. Estou neste momento no norte, estou no, em terras de Espanha, estou na Galiza.
1: Não, não, a Galiza é melhor
2: Então,
1: que
2: salva a
1: Espanha.
2: terra do Minho.
0: É verdade.
1: A Galiza é muito melhor que Espanha, pá. Olha, estás bom, Nuno. Olha, os espanhóis roubaram-nos Olivença.
2: É
1: Os
2: verdade.
1: espanhóis puseram-nos Almaraz, a 60, uma central nuclear horrorosa, a 60 km da nossa fronteira. Os espanhóis puseram detritos químicos tenebrosos ao ar livre perto de Salamanca. Eu não gosto, eu gosto das espanholas, os espanhóis não gostam. Eu digo-te já.
2: Como é que tu estás, amigo? Está tudo bem contigo?
1: Eu estou bem, tenho músicas novas, estou a gravar um disco novo, estou
2: Maravilha.
1: porreiro. Fiz, nem sei como é que aguentei, 50 concertos grandes desde maio até agora. E o último
2: Graças a Deus.
1: foi, anda pelo país inteiro, grandes concertos, pelo país
2: Muito bem.
1: inteiro.
2: Sim.
1: E super banda atrás de mim, amigos meus, corri com os chatos que chateavam a equipe toda,
2: Pois,
1: com os
2: pois, às
1: Romanos,
2: vezes tem que ser,
1: corri
2: às
1: com os
2: vezes tem que ser.
1: Romanos que estavam na banda, percebes?
2: Pois. Às vezes tem que ser, Cid. Não, a gente não pode ter. Pronto, é uma chatice. Isso é uma chatice, mas
1: Não,
2: às vezes.
1: não temos a obrigação de aturar ninguém, não se pode aturar ninguém.
2: Pois, exatamente. Tens razão. Olha, essa conversa faz sentido agora, porque às vezes é preciso fazer remodelações. E eu também tenho estado a fazer, pronto. Como sabem. Os Alemar estão de volta, tivemos a fazer já umas coisas, umas gravações, e as coisas estão muito bonitas.
1: Boa.
2: E pronto, é pá, tivemos a fazer espetáculos.
1: Gravaste com o meu baterista atual, o Samuel?
2: Não, não, não. Nós temos a banda toda organizada agora, claro, então o Samuel está contigo, então está tudo.
1: Sim, mas
2: Não tem tempo, nem
1: podia
2: falei
1: ter
2: com ele, a
1: gravado em
2: gente tem
1: estúdio.
2: outro baterista. Sim.
1: Podia
2: É o
1: ter
2: Fernando
1: gravado em
2: Colim, por
1: estúdio.
2: acaso fez anos ontem. O baterista dos Alemar. Não, aqui para estar gira, é os mesmos elementos basicamente do princípio. São quatro, cinco originais e pronto. E nós somos sete. Está tudo na boa. Sim, está
1: Isso é
2: muito
1: muito bom.
2: giro. Está muito giro e muito engraçado. E olha, as pessoas
1: Desejo-te
2: adoraram
1: muita
2: o
1: sorte.
2: último espetáculo nas Caldas da Rainha. Por acaso eu sei que tu lá foste também às Caldas da Rainha. Nós fomos num dia e tu foste no outro.
1: Deitei aquilo abaixo. Foi
2: Pois.
1: extraordinário.
2: Aquilo estava cheíssimo de gente, sim,
1: Não
2: aquilo foi um
1: é
2: grande
1: cheio,
2: pavilhão.
1: foi bom. Sabes que às
2: Foi
1: vezes
2: muito
1: há
2: bom.
1: concertos que não estão cheios, mas que são muito bons. E há concertos
2: Sim,
1: cheios
2: claro.
1: até às orelhas, em que as pessoas, ao
2: Exatamente.
1: fim de meia hora, começa tudo a debandar.
2: O Cid é um dinossauro, pá, é uma das melhores. Ainda ao vivo continua aí a a dar não, música para esta malta toda.
1: Por acaso, eu sou como tu.
2: E é música a sério, ou seja, é música cantada e tocada como deve ser, não é? Não é, não é aqueles mimos que andam para aí a fingir que é música. Exatamente. É que sim, mas isso já eram outras coisas.
1: Pior do que isso, a expressão é minha, as bandas de couves. Umas bandas que
2: hoje em dia já entram nos palcos principais, é ridículo, não pode ser.
1: Só as bandas de couves. Foi uma banda de couve que me lixou a minha magia, mas eu recuperei-a e está roqueira, bem tocada, a abrir como deve ser, tudo no sítio, guitarras no sítio, a voz no sítio. Está uma bomba.
2: Assim é que é. Até o teu disco, este último disco, eu ainda não ouvi, não sei. É meio rock, é isso?
1: É bastante rock. Chama-se Jovem aos 80. Tem dois temas. Tem dois temas que eu usei a inteligência artificial. Isto é, destruía para fazer uma música nova. É que a inteligência artificial tem a mania que manda em nós, mas não manda. Nós que somos os compositores e os poetas, é que podemos dar-lhes a volta e obrigá-la a serem como se portarem-se bem, percebes? É como sim, uma menina de escola mal
2: podemos encaminhar o processo todo. Nós é que mandamos naquilo, não é aquilo que manda na gente. Exatamente.
1: E então aí a inteligência artificial pode ser útil.
2: Porque ajuda em alguns aspectos que pode ajudar, sim.
1: Há malta de rádio de Lisboa, estes meninos já sabem tudo, destas de rádios que têm ditaduras dentro delas. E outro dia fizeram uma pergunta: o que é que eu achava da inteligência artificial? E eu deixei-os sentados, não. Sabes o que é que eu lhes disse? Olha, Brel, José Afonso, Tom Jobim, Gershwin, Jorge Palma e eu nunca precisávamos de inteligência artificial para nada. Puta que pariu a inteligência artificial, dizemos.
2: Não, exatamente. Tanto tu, eu também não, ainda venho da geração que não, nunca utilizei para coisa nenhuma, graças a Deus. Portanto, é pá, nós, tudo isto que está a acontecer é uma grande transição, infelizmente, que vai estupidificar um conjunto de compositores.
1: Não porque... vai, não. Vai mitificar os compositores que nunca precisaram nem nunca usaram de inteligência artificial.
2: Porque é o teu caso, que é o meu caso.
1: Agora, soa tudo igual. É pá, soa tudo igual.
2: Sim, mas aquilo nota-se que é falso. Eu, pelo menos, eu mal ouço, começo a ver, isto é inteligência artificial, vejo logo. Isso percebe-se.
1: Olha,
2: não, música...
1: eu vou tentar. Eu pedi a um amigo meu que trabalha em inteligência artificial para me fazer uma versão em inglês do Frágil. E eu achei fantástico que eles fizessem isto. Ouve bem. Ouçam bem vocês.

0: É uma grande música em inglês também.
1: Muito interessante.
2: Isso já foi com a utilização também. É, lá está, há coisas que realmente, de facto, pronto, são interessantes e que resultam em... Isto é uma transição muito gira. É uma transição muito engraçada ali, com country, uma voz poderosa ali, forte a cantar. Fragile, tonight I feel so fragile. It's very nice.
0: O gajo canta um bocado melhor que tudo, devo dizer. Este gajo canta muito. Só que este gajo não existe. Portanto, tu cantas melhor que ele.
2: Bom, isso era discutível para ele. Isso era muito discutível. Porque realmente. Eu gostava de cantar ao lado dele para ver quem é que canta tal.
0: Não tenho as peneiras, não.
1: Nuno, já esta noite falámos em
0: ti. É comparar o Benfica com o, sei lá, com o Rio Pel, nem penses.
1: Nuno, já esta noite falámos em ti por causa de um grande tema que tu escreveste e que o nosso querido José Cid interpretou.
2: Gravou também é compositor, não é só meu. Mas sim, é o Mais Um Dia. E depois também nós temos várias participações. Rock de Sempre, uma coisa que ele fez, um álbum de duetos.
1: Duetos, sim.
2: E fez mais coisas. A gente tem parcerias em várias coisas. De vez em quando fizemos uma coisa. Ele não tem convidado, pá, pronto, a gente. Pronto, lá está. Está-se bem, olha. O Cid é um grande músico da música portuguesa, um grande artista. É um dos artistas com mais. Olha, a gente tem vindo agora, infelizmente, como sabemos, né, com o Luís Represas e o Jorge Palma, ficámos todos mais pobres.
1: Exato.
2: Epá, não restam muitos daqueles da velha geração que são pessoas que têm realmente. Temos o Zé Cid, temos o Rui Veloso, ainda mais ou menos. Pronto, pois eu já sou de outra geração, não tem nada a ver, né? Portanto, é mais novo, mas de qualquer das maneiras, assim, craques da antiga, pá, o Zé Cid está aí e continua sempre a bombar, pá, é tirar o chapéu.
1: É verdade.
2: É tirar o chapéu, pá, pronto.
0: É a única coisa que eu sei fazer, é cantar e escrever canções.
2: Oh, amiga, então, e fazes muito bem, pronto. E que Deus te abençoe com essa voz durante muitos anos e que te divirtas.
0: Olha,
2: acima
0: de tudo, sejas feliz. Fico muito curioso em saber como é que os Alemar vão voltar.
2: Nós já voltámos, já gravámos e estivemos lá nas Caldas também. Foi um grande espetáculo. Veio gente de todo lado para nos ver. Foi muito bonito e foi mesmo uma cena à maneira, porque uma energia fantástica. Agora, pá, pronto, agora para o ano já temos mais uma coisa ou outra. Pá, isto é devagarinho. Temos algumas músicas já gravadas novas, portanto, o que é giro. Porque não é uma coisa só a viver do passado, né? Portanto, podia ser um retorno sem... Não, mas foram gravadas músicas novas, está muito, muito bom. O Mário Rui Teixeira, que é o maestro, entrou para a banda também, como teclista, e portanto, pá, pronto, a cena está giríssima. Também Ana Semedo nas vozes, uma rapariga, uma black com aquela voz fantástica para apoiar, não é? E depois temos a malta de sempre, pronto, que é o Ricardo Loureiro, depois o Pedro Nunes no baixo, Ricardo Loureiro nas guitarras.
0: Olha, eu escrevi uma música para o baterista que foi teu, que foi o Samuel, não é?
2: Sim.
0: Samuel, escrevi-lhe uma música dedicada, porque o gajo realmente está a tocar, que se farta. Mas usei a inteligência artificial. E sabes o que é que me deu? Samuel over the rainbow blue birds fly.
1: Muito bom.
0: Esta música é minha. É minha porque fui eu que escrevi. Usei a inteligência artificial e saiu assim. Agora, não me contradiga.
2: Há muita gente a dizer que escreve músicas e que depois faz. No outro dia estava um gajo a dizer assim: eu escrevi uma música. Escreveste uma música, mas não percebes de patavina de música. Foi na inteligência artificial, mas não foste tu que escreveste, isto é diferente.
1: Pois.
2: Hoje em dia é uma comédia do caraças. É para quem toca música e trabalhou a vida inteira para poder, não é? Ser bom na sua arte e ser bom compositor, essas coisas, não é?
0: Mas o público serve.
2: Os tempos estão a mudar, é mesmo assim. Pronto, o que é que a gente. É assim, a vida.
1: Meu querido Nuno, foi um gosto enorme ter-te aqui. Fazer esta surpresa ao nosso tio Cid.
2: Um grande abraço, meu irmão.
1: Ao nosso tio Cid.
0: Olha, tu conheces uma música minha, Nuno, que se chama Sou Galego Até ao Mondego. Conheces isso?
2: Olha, não, mas vou tentar ouvir aqui. Pá, tenho aqui pouca coisa, mas vou aqui pesquisar.
0: Houve.
2: Eu estou cá, ouve. Sabes? Eu agora, pronto, é uma novidade muito recente, mas eu tenho cá a ficar.
1: Estou.
0: Estás a viver na Galiza mesmo?
2: Exatamente, estou mesmo cá. Portanto, gosto muito disto, estou perto de Monção, relativamente, em Salvaterra da Minha. E estou muito feliz, pá, e estou aqui com uma casa porreira e
0: assim, é assim.
2: Tenho a casa no Rio Tejo, não é? Tenho a casa em Riacho, vou lá outra vez, não é lógico. Sim.
0: Engataste
2: outra vez no Rio Tejo. Como o sítio também tem lá na Chamusca. E em Mogo Foz, não sei se ainda costumas ir muito à Chamusca ou se vais mais para Mogo Foz. Tu estás a mais em Mogo Foz, não é?
0: Sim. Não me digas que engataste uma galega.
3: Quinta do Conde.
2: Ui. Estas coisas há para. Não percebi muito bem o que é que o Cid disse, não sei.
0: Engataste uma galega. Estás na Galiza que eu conheço-te. És macho.
2: Aqui a princesa, ela é portuguesa, mas tem descendência daqui de Espanha também.
0: Vai com ela até às Islas Cies.
2: É assim.
0: São lindas. As Islas Cies são, é lindo. Islas Cies.
2: As Islas Cies.
0: Sim. É lindo.
2: Vou lá entrar.
0: E canto e ouve. Sou galego.
2: Eu ainda sou recente, estás a ver?
0: Sou galego. Sou galego até ao Mondego. Moiro escuro, te arnego. Da Galiza até ao Mondego. Ouve isso.
2: Da Galiza, da Pé ao Mondego. Olha que gira. É, eu sinto que foi sobretudo.
1: Grande Nuno. Grande abraço,
2: olha,
1: meu irmão.
2: Pá, um abraço para vocês, agora a falar dele. Um abraço aí para o Cid, porque gosto muito dele, já fizemos várias coisas juntos. Deus te abençoe, meu querido. Olha, e continuas a acreditar na música e nessas coisas todas. E isso é que é serviço. Estás a deixar num lugar que é impressionante. Hã? E pronto, assim é que olha, para a frente é que é caminho.
0: Por acaso hoje estive que atrasar a minha entrada no programa, pá, porque fui ali à cozinha, sou um dióspiro. E um dióspiro, pá, deu uma caganeira. Era às 9:05, estava sentado na retrete, pá. Agora que diz bem o que é que me aconteceu.
2: Espero que tenhas encontrado guardanapos ou alguma coisa que possas ter limpado a pedra.
0: Não há guardanapos possíveis. Não há. Tens que ir ao duche e tomar duche outra vez.
1: Também é verdade.
2: Grande abraço, pá. Olha, um grande abraço para vocês.
1: Um grande abraço,
2: gosto
1: meu querido.
2: Um abraço para vocês. E pronto, é isto. Aqui o nosso querido Paulo Oliveira sempre a promover a boa música portuguesa. Assim é que é.
1: É verdade.
2: E o Cid a andar por aí a espalhar magia. Pronto, assim é que. Olha, ainda há. Eu pessoalmente não acredito muito já na indústria da música portuguesa. Mas pronto, vou fazendo. Agora vou. Já agora aproveito para dizer. Gravei um álbum, um duplo álbum, que vai sair de 22 peças de piano. Só piano, ou peças autorais minhas. Muito na onda daquilo que eu fiz com aquele álbum de piano Música Mundi, que não sei se algumas pessoas conhecem, mas pronto. Que é um álbum de piano fantástico, só com peças autorais. Da onda de Debussy e coisas assim do género.
0: Oh, e, portanto, se fosse ao teu pai, tinha-te proibido fazer isso. Tu tens de escrever grandes canções, tu sabes escrevê-las. Aquilo que se chama é a rima para
2: cá. Mas o meu pai adorou esse álbum, por acaso, e até foi ele que o pagou o primeiro do Música Mundi. Na altura.
0: Escuta-me.
2: Foi um grande álbum. Esse álbum é fantástico.
0: Erva para coelhos. Sabes o que é erva para coelhos? Eu só queria
2: canções também. Canções tenho. Tenho agora com os Alimar mais ou novas canções.
0: Tocas piano como tu faz amor.
2: Isso, olha, essa isso também é mais uma parceria nossa, é verdade. Que engraçado. Agora lembraste-me de uma que eu não estava a lembrar.
0: Que a Gabriela mais gosta.
2: Epá, é verdade, não me lembrava dessa, assim. Epá, isso realmente é nós temos já muita história.
0: Lindo.
2: Olha, pá, um abraço grande.
1: Um abraço, meu querido.
2: E estamos aí a fazer coisas, pronto, graças a Deus. Um abraço, irmão. Adeus.
0: Felicidade para o regresso dos Alemar.
2: Muito um obrigado.
1: Vamos falar muito em breve para ter aqui também os Alemar em breve.
2: Pode ser, sim senhora, eu marco o malta e eu levo aí mais dois, pelo
1: então
2: menos.
1: Então vá que eu já te mando uma data depois em off.
2: Está bem, vá, um abraço.
1: Então vá, grande abraço. Um abraço forte.
0: Um abraço.
1: E pronto, e o Nuno já ficou. Zé, vamos só aqui fazer um...
0: É um miúdo porreiro, sabe? É muito talentoso.
1: É muito fixe, muito porreiro o Nuno. Olha, vamos só aqui fazer um intervalozinho, pá, 5 minutinhos e já voltamos. Dá para ir...
0: Está bem, eu espero.
1: É? Então vá, até já.
0: Já.
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0: E já cá estamos para a segunda hora e já com alguém do outro lado. Olá. Do telefone. Olá, boa noite.
1: Já te posso mostrar o meu álbum.
0: Ah, está aí, está aí. Espera aí, porque eu vou meter aqui em grande. Aí está ele. Jovem aos 80. Espetáculo.
1: Sabes o que isto é? É uma rádio americana dos anos 30. É
0: pá, muito giro. Muito giro, está muito giro. Só te vou dizer uma coisa, que tenhas muito sucesso, meu querido. Muito
1: eu
0: giro.
1: Eu acho que o álbum é bom.
0: Eu já ouvi dois temas que já andei aqui a pesquisar e gostei muito. E gostei muito.
1: Olha, magia.
0: A magia e a poesia.
1: Poesia.
0: E o poesia. Olha, entretanto o telefone tocou. Está alguém do outro lado? Olá, boa noite.
2: Olá, boa noite.
0: Boa noite, menina.
1: Boa
0: menina,
1: noite.
0: Como está?
2: Estou bem.
0: E então?
2: Dentro do possível, não é?
0: É verdade. Então, já sabe que hoje temos cá o grande José Cid.
2: É verdade. Grande amigo. Eu conheci-o aqui em Passo de Arcos, quando ele andava aqui com os cavalinhos dele.
1: Em Passo de Arcos?
2: Sim.
1: Não me lembro nada disso. Eu andava
2: aqui onde era, onde era a escola náutica, acho que ainda é.
1: Eu sou muito amigo, eu vou-vos explicar. Eu sou amigo de um senhor que tem um nome complicado, que é Palmela e que mora aí perto de vocês.
2: Não percebi o que disse.
1: Eu sou muito amigo de um senhor que mora perto de vocês, em Palmela, e ele é o construtor civil da minha casa, não é? Que teve um acidente com as tempestades.
2: Sim,
1: ele
2: sim.
1: Comprou uma casa toda, é uma pessoa extraordinária.
2: Nós irmos isso tudo.
1: Ele chama-se, tem um nome esquisito, que é Epiménio. Não se conhece muito, ninguém se chama Epiménio.
2: Uhum. E mas também sou amiga de um grande amigo seu, que é o Rubén Portinhas.
1: O Portinhas, também sou muito amigo dele.
2: É, muito mesmo. É muito bom menino. Olha, e a sua esposa, está boa?
1: Está melhorzinha.
2: Graças a Deus.
1: É uma operação muito complicada à coluna.
2: Pois.
1: São mês e meio de sofrimento.
2: Pois é.
1: Outro mês e meio, que é a época em que ela está... já começa a mexer-se, e outro mês e meio para recuperar. Isso é, a Gabriela só vai estar bem lá para o fim do ano.
2: Eu também estive consigo aqui na Abóbeda, quando você veio aqui tocar com o Rubén Portinhas. Depois estive lá dentro e tirei as fotografias consigo.
1: É, o Rubén é muito boa gente.
2: Muito bonito, bom
1: e
2: sim,
1: talentoso,
2: muito mesmo.
1: E talentoso, muito talentoso.
2: É, muito mesmo, muito.
1: Talentoso.
2: Não quer dizer que o amigo Zé Cid não seja.
1: Não, mas eu não...
2: Cada
1: não,
2: qual não, com... pronto.
1: Cada qual com as suas características.
2: Com não. Certeza, com certeza. E serem amigos é muito bonito e muito bom.
1: Eu sou muito amigo, ajudei-o.
2: É.
1: Quando foi preciso, trouxe-o ao meu... oculista aqui a Coimbra.
2: Sim.
1: Que é o Dr. Travassos, que é o melhor médico de olhos que há em Portugal. Sim. Para ver se havia possibilidades de ele voltar a ver.
2: Mas não.
1: Assistia à tristeza dele ao lado da mãe, coitadinha.
2: Sim.
1: E ele dizia-lhe: olha, você não tem hipótese nenhuma.
2: Pois.
1: Coitado.
2: Pois é.
1: Mas é um para que tua bem com isso, ele anda para a frente.
2: Pois, é uma vida. Sim, senhora, amigo José Cid, olha, vou-lhe deixar um beijinho muito grande, continue com essa voz linda que tem, um grande beijinho à sua esposa e a continuação das melhoras, e um grande beijinho aí ao nosso amigo Paulo,
0: oh,
2: e para todos
0: obrigado.
2: Os que trabalham nessa grande rádio que eu adoro, para todos os ouvintes que me ligam a saber de mim, da minha saúde também.
0: Muito obrigado, um beijinho,
2: um beijinho grande.
1: Que tenha muita saúde.
2: Obrigado, igualmente, Zé. Um beijinho grande.
0: Um beijinho,
2: obrigada.
0: Helena, boa noite, obrigado.
2: Beijinho, Paulo. Obrigada. Obrigada.
0: E pronto, ficámos com uma ouvinte assídua, que é Helena Ameixa, liga semana após semana, e hoje consigo aqui, não podia deixar de ligar, como é óbvio.
1: Muito simpática, senhora.
0: É verdade,
1: simpática.
0: É verdade. Zé, vamos falar um pouco do novo álbum. Vamos falar um pouco do, desse grande álbum.
1: Jovem aos 80.
0: Jovem aos 80.
1: Bom, começa com um tema que se chama Sem Medo Nem Submissão. É um tema pop, é uma cena feita através da própria inteligência artificial que eu destruí completamente e transformei aquilo numa canção humana e verdadeira. Modifica muito a parte poética, porque a inteligência artificial não tem alma, não tem poesia dentro dela. Escreve assim umas coisas, mas isso eu dei outro sentido poético. Usei a parte melódica, mas só meti instrumentos verdadeiros. Bateria verdadeiras, guitarras verdadeiras, órgão verdadeiro, tudo como deve ser.
0: Muito
1: Fiz
0: bom.
1: Isso.
0: Muito bem. E tem uns temas muito engraçados. Eu ontem tive o gosto de aceder ao YouTube e estar a ouvir alguns temas do álbum novo, entre os quais o Poesia, que é algo, um poema muito, muito bonito.
1: José Brito e meu.
0: Muito bonito mesmo. Que
1: José Brito.
0: É mesmo muito bonito esse tema. E ouvi a regravação do Magia. Esse grande tema também do Zé.
1: Depois houve alguém lá para o Norte que me deu cabo da música, porque se atirou para... Aquela música é muito difícil de cantar. E ele atirou-se para campeonatos que não pode, coitado do homem. Pois. Portanto, infelizmente ele desapareceu. Depois veio uma banda de covers que ainda desgraçaram mais a música. Eu disse, não, isto não pode ser. Vou redimir a memória da minha música. E ficou um tema do caraças. Foi a Gabriela que gravou, eu tenho uma curiosidade engraçada. No nosso estúdio de gravação, gravámos o videoclipe só com telemóvel.
0: Só com telemóvel?
1: Mas é interessante. Um único telemóvel. E teve realmente... Foi uma ideia boa, porque qualquer dia lá no estrangeiro também começam a fazer isso, mas agora fomos nós cá.
0: Ó Zé, tenho uma curiosidade que se calhar muitas pessoas lá em casa também a têm, que é o que é que o inspira a escrever? E entretanto o telefone já toca outra vez. Espera aí, já me responde a isso? Já me responde a isso? Vamos só aqui ao telefone, só saber quem é que está do outro lado. Olá, boa noite.
3: Olha, boa noite. Agora sou eu. Eu mesmo, pessoa aqui que há pouco mandou umas mensagens. E agora?
0: Eu mesmo. Ah, o Helder.
3: Pois com certeza.
0: Ah, meu querido Helder, como é que estás?
3: Acho que ia perder a oportunidade de falar mais uma vez com o José Cid. Não, não, malucos.
0: José, é o Helder Costa, que falámos há pouco.
1: Sim, senhor.
0: Esteve lá na Amora a fazer o som.
3: Ah, pá, eu escrevi uma mensagem e por isso é que depois eu disse, pá, ele não leu e depois fico com pena, porque depois daqui nada, isto é, sabes como é que é? Eu tenho que entrar de manhã cedo, aquelas coisas.
0: Claro.
3: Então eu quis dizer isto e quis dizer isto ao José Cid, porque aquilo que mais me impressionou no espetáculo dele, e eu vou fazendo som para várias bandas, pronto, vou andando por aí a fazer umas coisas, aquilo que mais me impressionou foi que ele no rider técnico esqueceu-se de uma coisa que as bandas todas usam agora, que é o backing track. Por outras palavras, foi música pura. Aquilo que aconteceu foi música pura. Não havia cá gravações, não havia cá introduções, não havia nada. É música pura. Eu às vezes faço som para bandas que eu digo assim, mas quem são estes bacanas? A primeira coisa que vem no Rider Técnico é duas linhas, estéreo, para o backing track. E um gajo assim...
1: Olha, eu o ano passado estive a cantar perto de Abrantes numa super banda que tinha atuado no dia anterior a mim, mas uma super banda que é para aí no topo dos topos. E eles, quando eu lá cheguei, começaram a olhar para mim com ar desconfiados e eu disse, mas o que é que se passa aqui? Vocês estão com uma reação estranha, estão aquilo que eu chamo na retranca. E eu disse, eles disseram, que esteve ontem aqui uma banda, que eu não posso dizer o nome por respeito profissional, mas estivemos 2 horas e meia à espera deles que aparecesse a internet no palco. Diz, olha, mas vocês não vão, isso não vai acontecer connosco, porque nós não usamos essas coisas, nós não usamos computadores no palco, nem vamos usar.
3: Pois não, essa é a diferença. Eu agora tive 2 ou 3 dias de férias lá para cima, para o Norte, e estive a assistir a 2 concertos. O primeiro não me diz nada musicalmente, embora seja reconhecido, mas o segundo concerto era dos Santos
1: Educadores.
3: O primeiro era o Ivandro. O primeiro era o Ivandro. Musicalmente, sim, a mim não me diz nada. Pronto, não é aquela cena que me dei gosto. O segundo, a segunda banda, foram os Santos Educadores. Eu estava de férias e estava a ouvir o Check Sound. Eu ouvi o Check Sound do Ivandro. Eles fizeram aquilo em meia hora.

0: música e a tocada leva o seu tempo a fazer. E eu fiquei muito impressionado porque depois do espetáculo o Jessy levantou-se, cumprimentou todos os músicos, se levantaram e tal, e a malta começou mais uma, mas qual uma, qual que é? O homem ficou mais meia hora, mano.
1: Pois.
2: Olha, e depois, hora, e depois é assim, eu sempre que vou a grandes palcos, não é? Para ajudar os soldados da paz, volto a custo zero. Às vezes faço 300 km para lá e 300 para cá para cantar e fazer angariar fundos. Foi o que aconteceu na Amora.
0: Isso foi o que aconteceu na Amora.
1: Oh, Helder, sabes uma coisa? Há uns anos atrás, nas festas do mar em Cascais, o Zé faz 2 horas de espetáculo, um espetáculo brutalíssimo, e a malta começou a pedir mais uma, e sabes o que é que o Zé fez? Tocou o álbum todo 10 mil anos depois entre Vênus e Marte. Foi uma coisa gigantesca, brutal, e o Zé sabe que é verdade, porque eu depois estive com ele no camarim, pá, e foi uma coisa que, pá, foi mesmo amar aquilo que se faz, que é a boa música nacional. E o Zé nisto é o rei da música nacional, porque aquilo que ele fez e aquelas pessoas que lá estavam, lá em Cascais, ninguém arredou pé.
2: Não, a Malta Nova não arredou pé. As pessoas assim mais idade, aquilo era demais para ele.
1: Sim, obrigado. Aquilo era uma coisa mais eletrónica, algumas mais eletrónica, para muito giro.
2: Os que foram lá ouvir a Cabana e os 20 anos, esses ficaram sempre. Quando eu comecei a tocar outras coisas, eles acharam que era demais, para a mentalidade dele.
1: Foi magnífico.
2: Foi, lembra-me bem.
0: E pronto, eu só queria dar um abraço a vocês dois e pronto, e queria dizer ao José Cid assim, o dia que ele vier cá abaixo, aliás, agora já me levantou problemas, que a minha mulher ouviu a conversa dele dizer que vai tocar e ela já disse que está atento para comprar os bilhetes.
1: 4 de fevereiro.
0: Portanto, já temos aqui um concerto marcado para assistir. E no dia eu vou me identificar, eu vou levar um papel a dizer, Amora está aqui.
1: Helder, a gente combina, vamos juntos e a gente depois vai lá ao camarim para o Zé.
0: Isso é que é.
2: Venham lá tomar um champanhezinho comigo.
1: Você sim.
0: Olha, então é o Ouro Sobre Azul.
1: É a cereja no topo do bolo.
0: Não, mas foi. E assim, foi impressionante para toda a gente. Estava o Presidente da Câmara, estava o Presidente Junta, estava toda a gente. Toda a gente ficou impressionada com a capacidade que o José Cid tem de, em palco, pôr aquela gente toda a bater palmas.
2: Olha, e aquilo, a Amora é Seixal, não é?
1: A Amora é Seixal, sim.
2: Pois ele, no dia em que eu fiz o concerto grande, o Sr. Presidente da Câmara do Seixal disse, adorei este seu concerto, você tem que cá vir. Até agora, estou à espera que ele me ligue.
0: Este ano tudo foi mais complexo, mas para o ano é capaz da coisa trabalhar.
2: Ele também tem mais que fazer.
0: Este ano foi mais complexo. Não, este ano foi tudo muito complexo. Mas com certeza que vai surgir aí um outro convite qualquer.
1: Nem que seja as festas de Correios do próximo ano.
0: Olha,
2: não é que acontece que eu tinha indevidamente e sem perceber assinado nesse ano Amora e Correios.
1: Certo.
2: Porque eu pensei, sinceramente, eu peço desculpa, não leva, pensei que a Amora era do lado de Vila Franca. E portanto assinei do outro lado, que era Correios. Mas depois vieram para aí um mês antes do concerto da Amora, veio o pessoal dos Correios dizer, olha, nós não vamos fazer o seu concerto em Correios, porque é uma semana antes, é uma semana depois da Amora.
1: Da Amora, exatamente.
2: E dizer, olha, o que é que eu posso fazer? Eu agora, olha.
1: Fica para o ano.
2: Eu não posso. O primeiro concerto que eu assinei foi a Amora. E depois assinei com o Reis, porque eu pensei que a Amora era do lado de Vila Franca e não é. Eu peço
0: que. Isso roda não faz diferença. Com certeza que vai sair aí algum convite, certeza absoluta. Mas pronto, era só para dar um abraço e dizer que não me esqueci do teu convite. Estou à espera que me digas aí quando é que és que vai aí também. Conversar um bocadinho contigo. Um grande abraço para o José Cid e muita saúde.
2: Obrigado por si também.
1: Helder, não está esquecido. Manda-me uma mensagem privada e a gente vai falando dos dois.
0: Está bem,
1: meu querido.
0: Um grande abraço.
1: Força, um abraço forte. Adeus, grande abraço, meu querido. Um abraço. Adeus. E olha, foi aquela surpresa de...

0: de alguém que te fez o sono nas festas da Amora, naquele grande espetáculo solidário para os bombeiros da Amora, para os mitos da Amora. Olha,
1: Exato, tá bom.
0: como eu estava a dizer, há bocado estava-te a perguntar, que há muitas pessoas que lá em casa gostavam de saber, e eu também, estou curioso, o que é que te inspira a escrever? E depois saem grandes, grandes músicas, grandes êxitos.
1: Já foi mais e teria continuado sempre a ser rádio, as grandes rádios não me boicotassem, mas felizmente existem em Portugal. Olha, uma das músicas que eu tenho neste álbum, que vocês vão gostar muito, chama-se Na Rádio. É muito boa. É um tema muito forte. E eu até se calhar vou tentar encontrar aqui, a ver se passo primeiro, ainda para vocês ouvirem um bocadinho. Na Rádio é um grande tema. Mas é que é um grande tema mesmo. É uma rocalhada.
0: Claro,
1: Rocalhada.
0: mas lá tem que ser as
1: E
0: rádios a apostarem mais na nossa música.
1: na rádio acaba por ser, o que é que eu queria dizer? Uma homenagem àquilo que é. Aqui está, aí está. Olha, eu vou-te pôr um bocadinho para vocês ouvirem. Aí vai.

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0: Eu, no fim, quero dedicar a todos vocês, que são rádios que não são aquelas rádios principais e letais que liquidam muita coisa do que se passa em Portugal, mas nas rádios mais humildes como a vossa, que gostam da rádio, da música portuguesa, que passam música portuguesa, são seletivos à mesma, mas não são elitistas e muito menos olham para o bilhete de identidade dos cantores. Eu tenho 84 anos e estou a cantar assim.
1: É verdade.
0: Portanto, isto é a prova provada que a idade não passa por muita gente.
1: É verdade.
0: Por outros, particularmente pelos músicos de rock, passa. Porquê? Porque os músicos de rock levam vidas complicadas. Muito álcool, muito tabaco, sabe-se lá mais quê, noitadas. Eu toda a vida fiz desporto, toda a vida levei uma vida saudável. Estou aos 84 anos aqui assim. Para as curvas.
1: É verdade. Olha, e eu vou dizer uma coisa, com este tema de na rádio, fizeste-me viajar um pouco, porque a sonoridade fez-me chegar a uma outra música tua, que é aquela maravilhosa que eu nasci para a música. Pois
0: Mas
1: não,
0: não
1: mas é
0: é.
1: muito semelhante. Há uma parte,
0: Não é,
1: olha,
0: não, não é,
1: há
0: não.
1: uma parte da música quando antes de chegar ao refrão, fez-me viajar a essa música.
0: Não, não é muito, não acho nada, não estou de acordo contigo, mas
1: Não,
0: pronto. Esta
1: eu achei.
0: música é uma música mais urbana até. A minha
1: Mas olha,
0: música é uma música de
1: mas como tu dizias,
0: celebração.
1: como tu disseste e muito bem, está um poema muito forte. Gostei muito daquilo que
0: Está.
1: ouvi, gostei.
0: É muito forte.
1: Gostei daquilo que ouvi. E olha, e estava capaz de lançar o repto.
0: Olha, esta música era uma música boa para o Nuno Barroso ter gravado.
1: Olha.
0: Mas ele é muito teimoso, muito teimoso. Não ouve ninguém, já sabe tudo e não tem dúvida, é como o Cavaco Silva.
1: Olha,
0: Depois lixa-se.
1: eu vou-te enviar o e-mail. Depois mandas-me esses temas novos que tens,
0: Sim.
1: para o e-mail, que é para nós passarmos aqui também na rádio,
0: Sim,
1: que nós
0: sim.
1: passamos muito.
0: As únicas duas músicas que passei até agora e que mandei para a rádio é a Magia e a Poesia.
1: Eu vou-te mandar
0: Mas
1: o
0: esta
1: e-mail.
0: também é capaz de ser boa ideia.
1: Sim, acho que
0: De
1: sim.
0: passar.
1: Vou-te passar o e-mail depois em off, para nos
0: Está
1: enviares isso, para nós metermos aqui na nossa playlist e
0: bem.
1: podermos
0: Está bem, está bem.
1: passar a toda a hora e quase todos os dias a boa música portuguesa que se
0: Bom,
1: faz nos nossos. Que
0: façam isso, façam
1: se
0: isso.
1: faz? Que nós gostamos muito de partilhar boa música cantada em português, que é o mais
0: Exato,
1: importante.
0: exato.
1: Que é o mais importante. Meu querido. Não sei se já reparaste, mas o tempo urge e 2 horas estão a passar assim muito rápido e
0: Pois é.
1: estamos a pouco mais de 20 minutos.
0: Sabes, o tempo resolve tudo,
1: É verdade.
0: menos o tempo a passar.
1: É verdade,
0: Isso é que ele não resolve.
1: é verdade. Hoje, na grande companhia, na tua companhia, que é sempre muito bom estar na tua companhia, e tu sabes disso. Na próxima semana vamos ter um especial aniversário, porque são 2 anos à frente do Fora de Palco e vai ser muito engraçado também o programa, que vamos cá ter vários nomes também a entrar e a sair do estúdio. E o Zé está convidado desde já, se quiser entrar em direto só para um miminho ao staff, é muito bem-vindo novamente.
0: Depois dizes-me atempadamente quando é que deve ser.
1: Digo com certeza que ia gostar muito de ter aqui no aniversário, que o Zé faz parte
0: Eu peço desculpa, mas eu moro a 300
1: Eu
0: quilómetros daí.
1: sei,
0: Não,
1: eu
0: não,
1: sei, eu sei,
0: não,
1: eu sei
0: eu sou
1: disso.
0: velhinho, não
1: O Zé
0: convém muito ir guiar.
1: está onde? É na Dia?
0: Nadia.
1: É na Dia, boa terra. Boa terra, terra do bom leitão.
0: Exatamente.
1: Eu quando passar para essas bandas.
0: Há duas coisas que eu já estou farto. É do leitão e da cabana. Está.
1: Mas ainda há
0: Eu
1: uma.
0: agora canto a cabana nos meus concertos. A cabana é tstum, tstum, tstum,
1: Pois,
0: né?
1: pois.
0: Cabana, tstum, tstum, tstum. As pessoas acham ótimo e acham um piadão que eu canto a cabana assim.
1: Mas sabe uma coisa? Aí na Anadia ainda fazem uma coisa melhor que o leitão assado.
0: É chanfana, não?
1: Não, a cabidela de leitão.
0: Ui.
1: Que é uma coisa maravilhosa. Mesmo muito bom. Mas vou-lhe dizer uma coisa: quando eu passar para a ceia, faço questão de fazer um desvio, ligar-lhe e ter consigo, para lhe dar um abraço.
0: Vamos a isso.
1: Não está esquecido, aquilo que eu prometo eu cumpro, portanto,
0: Vamos a isso.
1: está falado. Meu querido, estamos a pouco mais de 20 minutos. Eu também não quero prender muito, que deve ter mais que fazer. A esposa
0: Não, eu agora vou passá-la, vou ver um filme com a Gabriela
1: e pronto,
0: e depois vamos deitar.
1: que ela também está a recuperar.
0: E amanhã, eu amanhã canto na prova de Varzim, mas tenho que me deitar relativamente cedo.
1: Então pronto, vamos encerrar mais 5 minutinhos e encerramos. Uma mensagem que quero deixar aqui aos ouvintes, ou à RQC, ou fora de palco.
0: Quero, olha, vocês moram numa zona muito bonita de Portugal, entre Palmela e Sesimbra.
1: A
0: E
1: Gabriela está aí
0: vocês.
1: atrás, mas a Gabriela pode aparecer. Eu gostava que a Gabriela aparecesse. Ela está.
0: Oh, Gabriela, mete aqui o nariz.
1: Apareceu aí. A última vez que eu estive com ela.
0: Anda cá.
1: Oh, Gabriela, apareça lá aí.
0: Gabriela, anda lá.
1: Faça-me lá esse mimino. Espera aí, que ela vai ficar a saber que eu sou. Ora, aí está, Gabriela. Olá.
0: Boa noite.
1: A Gabriela já esteve comigo em Cascais com a Manuela Bravo. Quando o
0: Ah,
1: Zé
0: sim.
1: foi tocar às festas do mar, fui eu que fui com a Manuela lá ao camarim. E é um gosto enorme tê-la aqui também, e de tão boa saúde. Soube que teve aí um pouco atrapalhado e está de tão boa saúde neste momento. Pelo menos com boa cara.
0: Foi um sustozinho.
1: Mas ainda bem que já está bem.
0: Ah, graças a Deus, eu sei.
1: E de voltar a ver esse sorriso é tudo maravilhoso.
0: Bom,
1: Olha, um beijinho enorme
0: então,
1: para
0: boa
1: si, minha
0: noite,
1: querida. Boa noite, um
0: beijinhos.
1: beijinho enorme, Gabi. Obrigado. Zé, como estávamos nós a dizer, eu interrompi porque vi a Gabriela e tinha que dar um beijinho muito grande à Gabriela. Uma mensagem que quero deixar aos ouvintes, aos fãs, à rádio.
0: Quero. Vocês não tenham medo de dizer aquilo que sonham e que pensam. E acima de tudo que o expressem nas próximas eleições. Porque é muito importante que as pessoas votem. Eu defendo a ideia que Portugal devia ter voto obrigatório. E isso é a melhor maneira de definir as coisas, dizer, nós queremos assim. E não queremos assado. E, portanto, essa é a melhor forma que vocês têm que estar melhor, porque não há sistemas políticos perfeitos, não é?
1: É verdade.
0: Mas que sejam melhores. Eu não sou republicano, mas não sou anti-republicano. Eu defendo as monarquias do norte da Europa, que são os países menos corruptos, com melhor nível de vida e melhor nível cultural. Tudo isso pode fazer um povo mais feliz. Mas Portugal merece o melhor que há. Mas o melhor que há, porque nós somos o melhor povo do mundo. Muito melhor. Somos muito melhores que os espanhóis e somos melhor que os alemães, são assim um bocadinho arrogantes. E somos melhor que o Putin, que o Netanyahu. Somos melhor que essa gajada toda. Muito melhores. Somos um povo de gente boa. Povo de pessoas que são rijas, que são humildes, mas não se entregam, estás
1: Sem
0: a ver?
1: dúvida, sem dúvida.
0: São pessoas, somos um povo muito bom. E depois temos, claro, o fado, não é? O fado.
1: Claro.
0: O fado é fantástico, não é? E temos as coisas boas que as festas populares nos dão. Olha, neste álbum está um tema muito engraçado que eu já cheguei a gravar, mas depois não saiu, que é os rapazes do campo e as meninas da cidade. Estão neste álbum também.
1: Tenho que ouvir esse álbum com muito
0: É
1: carinho.
0: a história das meninas da cidade, que
1: Certo.
0: gostam é de vir para o campo, ter com os rapazes do campo. Porque os rapazes do campo cheiram ao homem, pá. Nós só nos lavamos 2 ou 3 vezes por semana, não tomamos 3 banhos por dia, nem mudamos de camisa só. Mudamos de camisa 2 em 2 dias. E as raparigas da cidade gostam muito disso. Nós cheiramos a homens, que é uma coisa que elas já esqueceram. Eu não direi cromanhões daqueles da Idade Média, não. Mas homens modernos, mas do campo. percebes?
1: Claro, claro.
0: E somos mais divertidos, não estamos com meias palavras, quando elas põem a gente já sabem o que é que lhes
1: Isso também é verdade.
0: acontece.
1: Também é verdade.
0: Eu estou aqui no Ribatejo, adeus, está a andar,
1: Claro.
0: está a andar.
1: Meu rico e meu querido tio Cid, vou apelidar assim. Foi um gosto enorme tê-lo cá.
0: Eu também gostei muito de falar contigo.
1: Foi.
0: Sinceramente, gostei muito.
1: Olha, tens o meu contacto quando quiseres, liga-me. Liga-me, para falarmos mais um bocadinho. Amei estas 2 horas que tivemos juntos aqui numa amena cavaqueira, uma conversa entre dois amigos, que já nos conhecemos há alguns anos.
0: E não dissemos mal de ninguém,
1: Nada,
0: só
1: nada.
0: dissemos mal dos cantores que usam exaustivamente a inteligência artificial.
1: Exato, exatamente. Mas como eu estava a dizer, foi um gosto enorme ter-te cá. Liga-me sempre que quiseres para falarmos um bocadinho. E quando estiveres aqui na zona, aqui na margem sul ou mesmo em Lisboa, liga-me que farei os possíveis e os impossíveis para ir ter contigo.
0: Então não se esqueçam que eu no dia 4 de fevereiro do próximo ano vou estar no Campo Pequeno num concerto mais de 3 horas com convidados. Vou convidar o 111, convidar
1: Marisa Liz.
0: Marisa Liz e o Mário Mata, que tem um álbum novo. Seria talvez uma boa ideia tu fazeres uma entrevista porque ele tem um álbum novo.
1: Então,
0: Tem um
1: olha,
0: álbum novo.
1: faz um favor, faz-me fa vais-me fazer tão um favor.
0: Eu vou entregar o vosso contacto à promotora, à Marisa Valente,
1: Sim, e ela,
0: do
1: sim, dá-lhe o meu contacto e ela é que entra em contacto e a gente combina isso. Não esquecer, 4 de fevereiro é uma quinta-feira, portanto,
0: É, quinta.
1: estamos lá para ver grande José Cid no Campo Pequeno, encher aquele grande anfiteatro, com boa música nacional, com excelentes
0: Vamos.
1: convidados, Mário Mata,
0: Vamos.
1: Marisa Liz, o Quarteto 1111 e o grande José Cid,
0: Vamos a isso.
1: que dá voz a uma panóplia de músicas que todos conhecem, que passam nas nossas rádios. E vamos todos apoiar a boa música nacional. Portanto,
0: Vamos a isso.
1: comprem bilhetes, aparecem-se que isto esgota na hora, portanto, vamos a isso.
0: Ainda não estão à venda, hein? Os bilhetes ainda não estão à
1: É
0: venda,
1: assim, mas
0: porque
1: onde está?
0: a decisão foi tomada esta semana.
1: Mas onde
0: Já
1: está?
0: sei que eles têm o dia 4 de fevereiro livres, já me dão esta semana o orçamento, e eu na segunda-feira ligo à Maia, que é ela que está no Correio da Manhã TV,
1: Certo.
0: a liderar as promoções e isso tudo, e eles apoiam. A Média Livre vai-me apoiar.
1: Claro. Olha, foi um gosto enorme ter-te cá. Mais uma vez, muito obrigado por teres aceito o meu convite quando te liguei a primeira vez para estares comigo. Não sei se lembras da história, como é que foi no início. Epá, mas eu moro longe. Não há problema, a gente faz isto de outra forma.
0: Tem que ser, tem que ser.
1: E correu bem. E correu bem.
0: Correu. Na rádio, na rádio, na rádio, o som do nosso amor, na rádio.
1: E como eu costumo dizer, eu prefiro ter-te à minha frente e olhar-te olhos nos olhos, mas assim também é bom e a gente vamos estar juntos muito em breve os dois. Olha,
0: Obrigado, amigo.
1: um grande abraço, Zé.
0: Um grande abraço
1: Muito
0: para todos,
1: obrigado.
0: de um fim de semana que se aproxima.
1: E um grande beijinho à Gabriela. Tudo a
0: Obrigado.
1: correr bem e vamos falando.
0: Obrigado.
1: Tens o contacto, quando me quiseres ligar, liga e vamos falando através do WhatsApp, como a gente costuma fazer. Portanto, olha, um resto de boa noite, bom descanso e amanhã, malta, Póvoa de Varzim com José Cid, todos à póvoa.
0: Não vai ser. Vai ser
1: É o
0: um
1: showcase.
0: corporate.
1: Ah, vai corporar. Ah, então não
0: É um
1: pode ser.
0: corporate. É.
1: Porque se fosse. Vai ser mais intimista, é uma coisa.
0: Já lá cantei o ano passado. Foi uma carga d'água e trovoada que nem queres
1: Pois
0: saber.
1: acredito, acredito. Mas pronto, olha, meu querido, um resto de boa
0: Obrigado.
1: noite, tudo a correr bem e um bom descanso.
0: Também para vocês. Obrigado.
1: Obrigado, Zé, muito obrigado.
0: Obrigado.
1: E pronto, ficamos com José Cid, que foi o meu convidado hoje no Fora de Palco. Grande artista, grande homem, grande compositor da nossa música. Para a semana. Não esquecer que para a semana vai haver um especial aniversário. São 2 anos de Paulo Oliveira à frente de Fora de Palco. 2 anos com muitos artistas, muitas canções, muitas histórias, e vamos fazer a retrospectiva de 2 anos à frente do fora de palco, com muitos convidados, com Pedro Nobre, Ermelim, e todos os que fazem programa aqui nesta grande rádio a entrar pelo nosso estúdio. Cristina Morteira, Diogo, epá, que venham todos, serão todos muito bem-vindos e será uma festa enorme. E peço-vos, quem vier, traga um bolo com duas velas, que é para a gente partir o bolo aqui. Portanto, até para a semana e uma boa noite.

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